paz para su alma, fortaleza para su familia, fortaleza. Que Dios reciba su gloria. Estamos entonces.